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Adiante de mim, um véu, um lacre. A firme, mas não desconhecida barreira. São vozes densas e cheias de mãos. 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